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Nunca andes com mentiras, que é um caso perigoso, reza a cantiga que hoje vos trago e que foi respigada do cancioneiro transmontano pelo grupo que, ultimamente, muito tem iluminado estes cantos da casa, Estocolmo Lisboa Project. Pois, quando o seu segundo disco acaba de ser editado, retoma o seu primeiro registro de título genérico, Solo. E lá encontro este pedaço de música, cheia de sarcasmo, mas também de mal disfarçado desejo, que dá pelo nome de Mentiras. E neste momento, calculo, está o ouvido a pensar: ai, se começássemos a falar de mentiras, tantas verdades havia para dizer. Pois é, mas sabe, por aqui, vamos pela música, está bem?

Mentiras, do projeto Estocolmo-Lisboa, que junta músicos da Suécia e de Portugal, animados por uma mesma vontade, celebrar as músicas de tradição oral. E, como todos os dias, eu volto também amanhã com mais tradições e outra música.

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1: Olá!
2: Olá!
1: Estás a comer algum doce?
2: Estou!
1: Gostas muito de algodão?
2: Gosto!
1: Queres ouvir uma história que eu conheço sobre o algodão doce?
2: Quero!

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1: Olá.
2: Olá.
1: Estás a comer algum doce?
2: Estou.
1: Gostas muito de algodão?
2: Gosto.
1: Queres ouvir uma história que eu conheço sobre o algodão doce?
2: Quero.

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